futuro, o passado e o agora só existem nesse momento. Esse momento existe e todos os tempos são agora, só agora. Então, meu amor, o que você faz desse momento?